0: Aqui no Arquivo UCP, ouvimos Cool in the Gang, Joanna, lançada em 1985 no álbum In the Heart. Antes, Heróis da Resistência, Só pro Meu Prazer, ano 1986, do álbum Heróis da Resistência. E ainda, U2, I'm Still Having Fall or Looking For, ano 1987, álbum de Joshua Tree.
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0: Boa noite, 9h34. Vamos voltar ao início dos anos 1980. Chegando Kiss on My List, traduzindo Beijo na Minha Lista, do Daddy Hound Joe Notes. Lançada em 1980, a música faz parte do álbum Voices e marcou uma virada na carreira da dupla. Com uma mistura perfeita de pop, soul e rock leve, a música conquistou o público jovem amantes da boa música. Até hoje, é um exemplo de como uma boa melodia pode atravessar gerações. Daddy Hound Joe Notes, Kiss on My List.

0: Encerrando o arquivo UCP de hoje com Chicago. Hard Rap to Break, Ed Motta e Flávio Venturini Nascente. E Janet Jackson, Let's Way I Wild. Amanhã, a partir de 8 da noite, você ouve mais um
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0: 10 horas em ponto. Fico por aqui, tô de volta amanhã às 5 horas da tarde. Uma ótima noite para você, fiquem com Deus e até amanhã. Continue na UCP 106.3, o seu lugar é aqui. Você internauta, acesse ucpfm.com.br. Até amanhã.
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6: 10:31.

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13: 11:32.

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1: 11:58.
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1: 2 e 2.
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1: 4 horas.
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1: 6 horas.
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4: Querido ouvinte, chegou o momento de nos unirmos em oração. Vivamos com fé este momento e coloque as suas intenções na certeza de que o bom Deus as acolhe.
5: O anjo do Senhor anunciou a Maria,
6: e ela concebeu do Espírito Santo.
7: Ave Maria, cheia de graça, o Senhor é convosco. Bendita sois vós entre as mulheres, e bendito é o fruto do vosso ventre, Jesus.
6: Santa Maria, Mãe de Deus, rogai por nós, pecadores, agora e na hora de nossa morte. Amém.
8: Eis aqui a serva do Senhor.
6: Faça-se em mim segundo a vossa palavra.
9: Ave Maria, cheia de graça, o Senhor é convosco. Bendita sois vós entre as mulheres, e bendito é o fruto do vosso ventre, Jesus.
6: Santa Maria, Mãe de Deus, rogai por nós, pecadores, agora e na hora de nossa morte. Amém.
5: E o Verbo se fez carne,
6: e habitou entre nós.
10: Ave Maria, cheia de graça, o Senhor é convosco. Bendita sois vós entre as mulheres, e bendito é o fruto do vosso ventre, Jesus.
6: Santa Maria, Mãe de Deus, rogai por nós, pecadores, agora e na hora de nossa morte. Amém.
5: Rogai por nós, Santa Mãe de Deus,
6: para que sejamos dignos das promessas de Cristo.
5: Oremos, infundi, Senhor, em nossos corações a vossa graça, vo-lo suplicamos, a fim de que, conhecendo a anunciação do anjo e a encarnação de Jesus Cristo, vosso Filho, pelos merecimentos de sua paixão e morte, cheguemos à glória da ressurreição, pelo mesmo Cristo, Senhor nosso.
6: Amém.
5: Glória ao Pai, ao Filho e ao Espírito Santo.
6: Como era no princípio, agora e sempre. Amém.
5: Acolhamos com fé e esperança a bênção de Deus. Abençoe-vos o Deus Todo-Poderoso, Pai, Filho e Espírito Santo.
6: Amém.
5: Louvado seja nosso Senhor Jesus Cristo.
6: E sua Mãe Maria Santíssima. Amém.
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11: 6 e 2.

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1: 6 horas e 30 minutos.
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1: 6:32.

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0: ouviu na UCPFM Florence The Machine, Shake It Out. El Niño, Espírito do Mar. Muito bom dia para você nessa manhã de terça-feira, dia 23 de junho de 2026. Estamos juntos na mesma sintonia de sempre. Que a sua terça-feira seja toda ela abençoada por Deus, com muita paz, muita saúde, muito amor para todos nós. Eu sou Malu Maia e te faço companhia até o meio-dia, estaremos juntos. Daqui a pouquinho, o CP ao vivo.
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1: Muito bom dia para você junto comigo nessa manhã de terça-feira. Está começando mais uma edição do CP ao vivo, que você ouve de segunda a sábado, das 7h30 às 8h30 da manhã. Uma hora inteirinha, sem nenhum intervalo e só com os momentos especiais dos grandes shows. E para começar a edição de hoje, temos um clássico da nossa música brasileira, a música Retratos e Canções. Um grande sucesso na voz de Sandra de Sá, lançada por ela originalmente em 1986, como faixa do álbum auto-intitulado Sandra Sá. E você ouve agora. 7h31, bom dia.

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Você está ouvindo o CP ao vivo ao som de Kansas com Dust in the Wind. Essa canção da banda americana Kansas foi lançada em 1977. Ouvimos também Erasmo Carlos, É Preciso Saber Viver, lançada pelo Erasmo em 1974. E a gente continua até as 8h30 da manhã emocionando você só com as versões ao vivo e aqueles momentos especiais dos shows. E mais um destaque de hoje é Maneva e Fala Mansa e a música Rindo à Toa, que é um grande sucesso da banda Fala Mansa, lançada oficialmente no ano 2000. A canção é faixa de destaque do álbum de estreia do grupo Fala Mansa, intitulado Deixa Entrar, e se tornou um fenômeno do forró universitário. E também alcançou um disco de diamante. 8 e 3.

0: E fica por aqui mais uma edição do CP ao vivo, de volta amanhã, a partir das 7h30 da manhã. Encerramos muito bem com a Na Voz de Marina Lima, Ainda é Cedo, uma canção da Legião Urbana, lançada oficialmente em 1985. Faz parte do álbum de estreia da banda, intitulado Legião Urbana. Ouvimos também America, You Can Do Magic e Lulu Santos, Assim Caminha a Humanidade. A canção foi lançada pelo Lulu Santos em 1994 e é faixa título do seu 11º álbum de estúdio e ficou extremamente famosa em todo o país por ser tema de abertura das primeiras temporadas da novela de adolescente, Malhação. Fica por aqui mais uma edição, de volta amanhã a partir das 7h30, o CP ao vivo de segunda a sábado, das 7h30 às 8h30 da manhã.
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0: E no último final de semana, a cidade de Petrópolis registrou um grande movimento turístico por conta da 37ª Bauer Fest em Petrópolis. Ao todo, 404 ônibus e vans de turismo passaram pelos pontos de controle instalados nos acessos da cidade, reforçando o sucesso do evento. A rede hoteleira também teve uma alta ocupação, com média de 73,67%, chegando a mais de 78% no primeiro distrito. Segundo a prefeitura, não foram registradas ocorrências graves durante a festa. A Bauer Fest segue até o dia 5 de julho, com programação gratuita no Palácio de Cristal e também diversas atrações culturais e gastronômicas. Próximo CP Notícias, às 9h30 da manhã. 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
0: Muito bom dia para você na UCP 8:35, Bruno Mars.

0: Você ouviu Jorge Versilo, Face de Narciso. Ouvimos também Robbie Williams e ainda Lionel Rich e João Coringa.
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6: Olá, ouvintes. Os alunos de psicologia e pesquisadores do mestrado em psicologia do Centro de Ciências da Saúde da UCP vão te dar dicas sobre saúde e bem-estar. Com base na pesquisa intitulada Ansiedade e Suporte Familiar em Adolescentes Envolvidos em Violência Escolar, de autoria de Jaqueline Borges Vieira, orientada pela professora doutora Luciana Xavier Senra, foi possível verificar que a importância do apoio familiar no desenvolvimento dos adolescentes é essencial para a adoção de medidas colaborativas no combate à violência escolar. Compreender esse aspecto permite ações mais conscientes para a criação de um ambiente escolar mais seguro e acolhedor. A atuação conjunta da família, do psicólogo e da equipe escolar é fundamental para garantir estratégias de prevenção e intervenção mais eficazes. Criar um ambiente seguro é responsabilidade de todos. Eu sou Carla Andréia Pujol, aluna do curso de Psicologia da UCP. Cuide do seu bem-estar, cuide da sua saúde.
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0: Aqui foi o James Morrison, aqui na UCBFM, You Give Me Something. Ainda Rita Lee, Doce Vampiro.
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0: E durante a madrugada de hoje, um incêndio de grandes proporções atingiu uma fábrica e também distribuidora de autopeças na região da Lapa, zona oeste de São Paulo. Segundo o Corpo de Bombeiros, as chamas consumiram cerca de 10 mil metros quadrados e comprometeram a estrutura dos galpões, provocando o desabamento de parte do imóvel. Ao todo, 16 viaturas e 45 bombeiros foram mobilizados para combater o incêndio. Apesar da gravidade da ocorrência, não houve registro de feridos. A fumaça foi vista de diversos pontos da capital paulista e moradores da região relataram forte cheiro de queimado. Por medida de segurança, a circulação de trens da região da Lapa precisou ser parcialmente alterada. As causas do incêndio ainda serão investigadas, mas a suspeita inicial é de um possível curto-circuito. Segundo os bombeiros, o fogo foi controlado e não há risco de atingir imóveis vizinhos.
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0: Vamos à atualização das condições do trânsito nas estradas. Na Baixada Fluminense, o tráfego apresenta retenção entre os quilômetros 121 e 125

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2: CPFM 933. Makes me wonder. Maroon 5.

0: Você ouviu Ricky Martin na UCPFM, She's All I Have I Ever Had. Capital Inicial aqui.
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0: Muito bom dia para você, 10 e 2.

0: Você ouviu Marinelali Rap, antes Léo Jaime, o Pobre.
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0: A Prefeitura de Petrópolis decretou ponto facultativo a partir das 15 horas de amanhã, 3 horas da tarde, em razão do jogo da Seleção Brasileira pela Copa do Mundo, marcado para as 19 horas. Com a medida, as repartições públicas, unidades de saúde e também escolas.

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5: UCP FM 10:34, Empire of the Sun.

0: Do John Bon Jovi, nosso PFM com Jane, Don't You Take My Love to Town, e ainda Ed Mota Colombina.
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8: Olá, ouvintes. Nesta coluna, nós, alunos e professores do curso de Direito da UCP, vamos tratar de assuntos interessantes e esclarecer dúvidas no campo do direito. O assunto do momento é a possibilidade de redução da jornada de trabalho sem prejuízos para o trabalhador. O que você acharia de trabalhar menos horas por dia ou até mesmo 4 dias na semana e ainda manter o mesmo salário? Seria tão bom que até parece mentira, não é mesmo? Esse assunto já está em pauta desde o ano passado no Congresso Nacional, na forma de um projeto. Pois é, caro ouvinte, a proposta de lei 1105/23 prevê a redução gradual da jornada de trabalho e leva em consideração, como argumento, a experiência de empresas que já aderiram a essa modalidade de trabalho no nosso país e relatam melhorias significativas na produtividade, na saúde física e mental de seus colaboradores. Gostou da notícia? Então fique ligado e acompanhe esta coluna para saber mais sobre isso. Eu sou Giovana Kopp, do curso de Direito da UCP. Sem informação, não existe direito.
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0: UCP-FM 11.2. E agora você ouve Justin Timberlake.

0: você ouviu Halo com Beyoncé, em da Legião Urbana, Maurício.
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1: Muito bom dia para você junto comigo, nessa manhã de terça-feira, 11h31. E fique agora.

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0: Muito bom dia para você. E agora você ouve Miley Cyrus.

0: ouviu o Supertramp, Breakfast in America, Victor Clay, O Amor é o Segredo. Foram as minhas últimas de hoje. Fico por aqui, de volta amanhã, a partir das 7 da manhã. Desejo a todos uma excelente terça-feira. Daqui a pouquinho tem Mário Fernando.
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3: Querido ouvinte, chegou o momento de nos unirmos em oração. Vivamos com fé este momento e coloque as suas intenções na certeza de que o bom Deus as acolhe.
4: O anjo do Senhor anunciou a Maria,
5: e ela concebeu do Espírito Santo.
6: Ave Maria, cheia de graça, o Senhor é convosco. Bendita sois vós entre as mulheres, e bendito é o fruto do vosso ventre, Jesus.
5: Santa Maria, Mãe de Deus, rogai por nós, pecadores, agora e na hora de nossa morte. Amém.
7: Eis aqui a serva do Senhor.
5: Faça-se em mim segundo a vossa palavra.
8: Ave Maria, cheia de graça, o Senhor é convosco. Bendita sois vós entre as mulheres, e bendito é o fruto do vosso ventre, Jesus.
5: Santa Maria, Mãe de Deus, rogai por nós, pecadores, agora e na hora de nossa morte. Amém.
4: E o Verbo se fez carne
5: e habitou entre nós.
9: Ave Maria, cheia de graça, o Senhor é convosco. Bendita sois vós entre as mulheres, e bendito é o fruto do vosso ventre, Jesus.
5: Santa Maria, Mãe de Deus, rogai por nós, pecadores, agora e na hora de nossa morte. Amém.
4: Rogai por nós, Santa Mãe de Deus,
5: para que sejamos dignos das promessas de Cristo.
4: Oremos, infundi, Senhor, em nossos corações a vossa graça, vo-lo suplicamos, a fim de que, conhecendo a anunciação do anjo e a encarnação de Jesus Cristo, vosso Filho, pelos merecimentos de sua paixão e morte, cheguemos à glória da ressurreição, pelo mesmo Cristo, Senhor nosso.
5: Amém.
4: Glória ao Pai, ao Filho e ao Espírito Santo.
5: Como era no princípio, agora e sempre. Amém.
4: Acolhamos com fé e esperança a bênção de Deus. Abençoe-vos o Deus Todo-Poderoso, Pai, Filho e Espírito Santo.
5: Amém.
4: Louvado seja nosso Senhor Jesus Cristo.
5: E sua Mãe Maria Santíssima. Amém.
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10: Meio-dia e 5. Uma ótima tarde, uma ótima terça-feira para você. Vamos seguindo juntos então até às 5. Nossa primeira hora chegando para mais um álbum UCP de segunda a sábado a partir do meio-dia. O grupo chamado Mary Danny Wilson com Mary's Prayer em 1987, tornando-se aí um sucesso entre as 10 músicas mais tocadas também nos anos 80. Abrindo a nossa sequência de hoje no álbum UCP.

0: O single de estreia do grupo Alphaville em 84, Big Japan, grande sucesso da banda alemã nos anos 80, antes Western Girl com os Pet Shop Boys em 86. Meio-dia e 33, vamos nessa até uma da tarde, agora 1981. Peter Frampton lançou a faixa e o álbum chamado Break on the Rose. O disco, na verdade, marcou uma mudança no som do artista na década de 80.
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0: As últimas do álbum de hoje, 79, Heart to Heart is a Rhythm and Blues Soul, do grupo Cold Again. Lembramos 82, quando Marvin Gaye lançou o Sex of Healing. A música é parte do seu último álbum de estúdio, chamado Midnight Love, sendo um dos maiores sucessos de Marvin Gaye. Fechando então a edição de hoje, tivemos também o Fleetwood Mac, né, 83, com Até Quando Esperar. Fechando a edição do álbum de hoje, encontro marcado amanhã, a partir do meio-dia.
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0: O INSS ampliou a exigência de biometria para concessão de benefício. Benefícios como aposentadorias, auxílios e o BPC, que é o Benefício de Prestação Continuada. A medida foi publicada no Diário Oficial da União e tem como objetivo aumentar a segurança e combater fraudes. A comprovação poderá ser feita por meio de registro já existentes na Carteira de Identidade Nacional, no título de eleitor ou na CNH. A regra vale principalmente para novos benefícios, pedidos de benefícios. Já os atuais beneficiários não precisam realizar nenhuma ação imediata. Idosos acima de 80 anos e outros grupos específicos estão isentos da exigência.
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0: Vamos ao tempo. Segundo a Climatempo, o tempo segue estável em Petrópolis. Nesse momento, céu azul na cidade. As temperaturas variam com mínima de 14 e máxima de 22 graus. À tarde e à noite de hoje, não existe possibilidade de chuva. Segundo a Defesa Civil, amanhã o dia será com previsão de céu encoberto, com chuva fraca moderada ao longo do dia. 2 horas, UCP Notícias, apoio UCP, tradição que inspira, qualidade que transforma. Boa tarde, 1 e 2.
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5: Olá, ouvintes. O curso de Letras da UCP apresenta coisas interessantes acerca das letras vernáculas. O tema de hoje são os escritores petropolitanos. Raul de Leone, autor que dá o nome à Rua de Trás da Catedral, nasceu em Petrópolis em 1895. Raul não era só autor, também foi ministro das Relações Exteriores e colaborava com artigos em vários veículos de imprensa. Tinha uma vida boêmia e acabou desenvolvendo tuberculose, que o levou ao falecimento aos 31 anos em 1926 em Itaipava. O autor publicou apenas um livro, Luz Mediterrânea, em 1922. É considerado um dos maiores sonetistas da poesia brasileira de todos os tempos. Foi personagem importante da última fase do simbolismo, inspirando diversos autores da sua geração. Com um estilo extremamente próprio, passou a ser visto como um autor independente das regras poéticas e influências de escolas e movimentos literários. Especializado em escrever sonetos, principalmente decassílabos, os versos de Raul de Leone possuem métricas perfeitas, além de sonoridade e ritmos únicos e primorosos. Eu sou a Isadora, estudante do curso de Letras da UCP.
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0: Vamos seguindo até às 5. Bruno Mars.

0: Você tem a John Secada, Just Another Day Without You, Onde Quer Que Eu Vá, Paralamas, ainda Gabriela Epplin, Skylight, 1:28.
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0: Os Titãs, Não Vou Me Adaptar.

0: Você bem, os Detonautas, Você Me Faz Tão Bem e o Don't Understand Me com Rookset.
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0: O IBGE lançou o SINGET-LAB Desastres, uma ferramenta que ajudará municípios a prevenir e enfrentar eventos climáticos extremos. O sistema começa a funcionar em 1º de julho e faz parte da Estratégia Nacional de Atenção ao Fenômeno El Niño, que deve ganhar força em 2026. A plataforma vai oferecer dados sobre áreas de risco, população afetada e também possíveis inundações, permitindo que gestores públicos atuem de forma antecipada para reduzir os impactos de desastres naturais. 3 horas, mais um CP Notícias com apoio CP, tradição que inspira, qualidade que transforma.
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0: 12 e 1. Aha, Summer Moving On.

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1: O CPSO Pray for Diane. É Os Olhos com Ivete Sangalo, Marcelo Camelo e o Beautiful James Blunt. Boa tarde, 2:29.
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1: Jorge Versilo, para valer.

0: Bom dia, Ronis, Nelly Furtado, Pato Fontes, que seja tarde, Kine, Crystal Ball.
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0: Todos os terminais de ônibus de Petrópolis agora têm recarga do RioCard Mais por Pix nas máquinas de autoatendimento. A opção já soma mais de 185 mil usos entre janeiro e maio. A recarga leva cerca de 30 segundos. Isso é só colocar o cartão no ATM e escolher Pix e informar o valor a partir de R$ 5,90 e ler o QR Code com o app do banco. Também dá para comprar cartões novos nas máquinas. São 9 ATM distribuídos pelos terminais de Centro, Itamaraty, Correias, Itaipava, Bingen e na loja da RioCard Mais, na Praça da Inconfidência. A medida traz mais agilidade e acompanha os hábitos atuais de pagamento. Por enquanto, Pix e cartões ainda não funcionam direto nos validadores dos ônibus por causa de áreas com sinal fraco na cidade. Os ATMs também aceitam dinheiro, moedas e cartões de débito e também crédito. Próximo CP Notícias, 4 horas, apoio CP, tradição que inspira, qualidade que transforma. 3 horas.
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0: Thomas Hare.

0: O CP Jair Oliveira, Tiruanda, Max Frisco, To Me, Man at Work, Dalanda, 3:28.
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0: The Fray, Never Say Never.

0: O CP, eu sou Andor, Nenê Cherry com 7 Seconds, Javan, Si, Me and Mr. Jones, Amy Winehouse.
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0: O governo deve enviar à Câmara dos Deputados até amanhã uma proposta que prevê a atualização do teto de faturamento do microempreendedor individual MEI, atualmente fixado em 81 mil por ano. A discussão no Congresso aponta para um reajuste do limite anual para algo em torno de R$ 134 mil e R$ 140 mil, com o objetivo de adequar a categoria à realidade econômica e ampliar a formalização de pequenos negócios sem impacto direto nas contas públicas. Segundo estimativas da equipe econômica, a mudança pode gerar uma renúncia fiscal de cerca de R$ 50 bilhões por ano. 5 horas, mais um CP Notícias com apoio CP, tradição que inspira, qualidade que transforma. Boa tarde, 4 horas.
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0: O CP Julie Cher Stere, Ainda Cell e Bob Seger, Still the Same, 4h29.
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6: No matter what, com Squad.

0: O CP Bon Jovi com Bed of Roses, Pedro Mariano Superwoman e Pharrell Williams Rap. Daqui a pouco, até às 10, Maurício Pinheiro.
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8: 5 e 3. A Anvisa aprovou o registro de um novo medicamento oral para o tratamento do câncer de mama avançado. O Inlúrio, desenvolvido pela farmacêutica Eli Lilly, é indicado para pacientes adultos com tumores que não podem ser removidos por cirurgia ou que já espalharam para outras partes do corpo. Segundo a agência, o medicamento é destinado a casos específicos de câncer de mama, que já passaram por tratamento hormonal e apresentam determinadas características genéticas. O remédio será utilizado como tratamento único e representa uma nova alternativa terapêutica para pacientes com a doença. De acordo com o Instituto Nacional do Câncer, o câncer de mama é o tipo mais frequente entre mulheres brasileiras, com mais de 73 mil novos casos registrados no país entre 2023 e 2025. Próximo CP Notícias, às 18h30 da noite. 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
8: Na UCP-FM 5 e 4. Seguimos juntos até às 10 horas da noite.

tinha suspirado, tinha beijado o papel devotamente. Era a primeira vez que lhe escreviam aquelas sentimentalidades, e o seu orgulho dilatava-se ao calor amoroso que saía delas, como um corpo ressequido que se estira num banho tépido. Sentia um acréscimo de estima por si mesma e parecia-lhe que entrava, enfim, numa existência superiormente interessante, onde cada hora tinha o seu encanto diferente, cada passo conduzia a um êxtase e a alma se cobria de um luxo radioso.

0: Baby Please Don't Stop, Eurythmics, Here Comes the Rain Again, Marisa Monte, Amor I Love You.
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0: 5h32. A atleta petropolitana Ângela Azevedo se destacou na Copa Regional Sudeste de Taekwondo 2026 em Guarapari, no Espírito Santo. Ela conquistou duas medalhas: ouro na categoria júnior acima de 68 quilos e prata no sub-21 até 73 quilos. O torneio reuniu atletas do Rio de Janeiro, São Paulo, Minas Gerais e Espírito Santo e valeu vaga para o Grand Slam 2027. A competição também marcou a despedida dela da categoria júnior. Na Copa do Mundo, Portugal goleou o Uzbequistão por 5-0, teve 2 gols de Cristiano Ronaldo. Nos bastidores, a CBF vetou o uniforme vermelho dos goleiros do Brasil contra a Escócia. Já o Egito teria enfrentado restrições de deslocamento dos Estados Unidos após vitória no Mundial. E a Copa do Mundo segue com Inglaterra e Gana andando. Copa do Mundo de 2026. Próximo Falando de Esportes, amanhã às 5h30 da tarde. 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
0: Faltando 25 para as 6. Miley Cyrus, de Climb.

0: UCBFM, presença do Lulu Santos, Certas Coisas. Mike Lee, 20-something e Avril Lavigne, Nobody's Home. 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
2: Querido ouvinte, chegou o momento de nos unirmos em oração. Vivamos com fé este momento e coloque as suas intenções na certeza de que o bom Deus as acolhe.
3: O anjo do Senhor anunciou a Maria,
4: e ela concebeu do Espírito Santo.
5: Ave Maria, cheia de graça, o Senhor é convosco. Bendita sois vós entre as mulheres, e bendito é o fruto do vosso ventre, Jesus.
4: Santa Maria, Mãe de Deus, rogai por nós, pecadores, agora e na hora de nossa morte. Amém.
6: Eis aqui a serva do Senhor.
4: Faça-se em mim segundo a vossa palavra.
7: Ave Maria, cheia de graça, o Senhor é convosco. Bendita sois vós entre as mulheres, e bendito é o fruto do vosso ventre, Jesus.
4: Santa Maria, Mãe de Deus, rogai por nós, pecadores, agora e na hora de nossa morte. Amém.
3: E o Verbo se fez carne,
4: e habitou entre nós.
8: Ave Maria, cheia de graça, o Senhor é convosco. Bendita sois vós entre as mulheres, e bendito é o fruto do vosso ventre, Jesus.
4: Santa Maria, Mãe de Deus, rogai por nós, pecadores, agora e na hora de nossa morte. Amém.
3: Rogai por nós, Santa Mãe de Deus,
4: para que sejamos dignos das promessas de Cristo.
3: Oremos, infundi, Senhor, em nossos corações a vossa graça, vo-lo suplicamos, a fim de que, conhecendo a anunciação do anjo e a encarnação de Jesus Cristo, vosso Filho, pelos merecimentos de sua paixão e morte, cheguemos à glória da ressurreição, pelo mesmo Cristo, Senhor nosso.
4: Amém.
3: Glória ao Pai, ao Filho e ao Espírito Santo.
4: Como era no princípio, agora e sempre. Amém.
3: Acolhamos com fé e esperança a bênção de Deus. Abençoe-vos o Deus Todo-Poderoso, Pai, Filho e Espírito Santo.
4: Amém.
3: Louvado seja nosso Senhor Jesus Cristo.

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2: 6h15. Em Petrópolis, trânsito movimentado nas duas pontes, Alto da Serra, Bingen, Castelânia, no início da Rua Washington Luiz, Rua do Imperador, e nas avenidas Pia Banha, Coeller e Ipiranga. No sentido Retiro, o trânsito segue movimentado próximo à Rua Felipe Camarão, seguindo até o bairro Carangola. Correias, trânsito movimentado próximo ao terminal rodoviário. Em Itaipava, os motoristas enfrentam lentidão próximo ao Parque de Exposições e próximo também ao terminal rodoviário. Na Baixada Fluminense, o motorista encontra trânsito intenso no sentido Juiz de Fora, com retenção entre os quilômetros 125 e 118. Também há lentidão no acesso à BR-493 na altura da Rio Magé, além de pontos de retenção em Santa Cruz da Serra e no acesso a Xerém. Serra de Petrópolis, o tráfego segue fluindo normalmente na subida da serra, com tempo bom e ótima visibilidade em todo o trecho. Próximo boletim do trânsito, amanhã, 7h30 da manhã. 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

0: aqui em 106.3, presença do Charlie Puth, One Call Away. Paralamas do Sucesso, Quase um Segundo. Ainda Peter Tosh, Johnny B. Goode.
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0: A 37ª Bauer Fest segue até o dia 5 de julho em Petrópolis, reunindo música, dança, gastronomia e tradições da cultura alemã. Amanhã, no Palácio de Cristal, o público pode acompanhar gratuitamente o jogo entre Brasil e Escócia às 7 da noite em um telão instalado especialmente para a Copa do Mundo. O espaço abre ao meio-dia e vai contar com apresentações musicais.

0: locais antes e depois da partida. Caso avance no Mundial, a seleção ainda poderá ter outros jogos exibidos durante a programação da festa. Além das atrações no Palácio de Cristal, os visitantes podem conferir a exposição Imigração Alemã no Rio de Janeiro na Casa Visconde de Mauá e os trabalhos do projeto Cria Petrópolis no Shopping Pátio Petrópolis. A expectativa dos organizadores é superar a marca de 500 mil visitantes nessa edição. Próximo CP Notícias, daqui a pouquinho às 15 para as 7 da noite. 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
4: Olá. Seja bem-vindo à Arquitetura em 60 Segundos. Você já conhece o conceito de jardim de chuvas? Essa solução arquitetônica é fundamental para a gestão de sustentável da água, ao captar e reter a água da chuva em áreas ajardinadas. O jardim de chuvas desempenha um papel crucial na prevenção de enchentes e na recarga de lençóis freáticos. Além de sua importância prática, o jardim de chuvas também oferece benefícios estéticos e funcionais. Integrado às áreas urbanas, ele cria espaços verdes que podem ser usados para lazer, convívio social e até mesmo para a prática de atividades físicas. Com sua diversidade de formas e vegetação, um jardim de chuvas não só contribui para a preservação do meio ambiente, mas também ajuda a tornar espaços urbanos mais agradáveis e saudáveis.
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7: Boa noite, agora 6h35. Banda do Bar na UCP.

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3: 6h44. A Petrobras firmou hoje um acordo de cooperação com a estatal mexicana Pemex para estudar projetos de exploração de petróleo no Golfo do México. A parceria prevê a troca de conhecimento técnico e a avaliação conjunta de oportunidades em águas profundas e ultraprofundas, além de revitalização de campos maduros. O memorando foi assinado na sede da Petrobras, no Rio de Janeiro, e terá validade inicial de 2 anos. Segundo a estatal brasileira, o acordo não representa compromisso imediato de investimento, mas abre caminho para futuras iniciativas entre as duas empresas. A Petrobras destaca sua experiência na exploração de águas profundas, considerada uma das mais avançadas do mundo. Próximo CP Notícias, amanhã, 8h30 da manhã, com a Malu Maia. 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

Esse foi o Ed Mota em 106.3, Vendaval, Tears for Fears, Head Over Heels, Jason Mars, 93 Million Miles. Daqui a pouquinho tem a Voz do Brasil, nós seguimos pela internet levando até você Vozes do Brasil. Uma hora com o melhor da música brasileira, acesse o cpfm.com.br. Eu tô de volta, 8 da noite, aqui em 106.3, trazendo o Arquivo UCP. Falando em Arquivo UCP, tem Toto, África.

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8: Boa noite, hoje é terça-feira, dia 23 de junho de 2026. Até às 10, seguimos com o Arquivo UCP. 8:03, chegando para abrir o Arquivo UCP, Superwoman, da Karen White. Ela foi lançada em 1989 no seu álbum de estreia, também chamado Karen White. A letra retrata a vida de uma mulher que se esforça para conciliar as demandas de um relacionamento, cuidando da casa e de seu parceiro, enquanto também lida com suas próprias responsabilidades e emoções.

0: Esse foi o Brian Ferry e Rocks Music, Avalon, do ano de 1982. Faz parte do álbum Rocks Music. Ano 1987, Boca Livre, Todo Azul do Mar. Faz parte do disco Boca Livre, 14 bis, ao vivo, gravado no ano de 2000. A música original de 87. Mariah Carey e Whitney Houston, When You Believe. Faz parte do álbum My Lover's Love, do ano de 1998.
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14: Estamos de volta com Arquivo UCP.
0: Boa noite, agora 8h32. Chegando no Arquivo UCP, Tunai Frisson. Foi gravada em 1984 no álbum Em Cartaz. A música é uma celebração do amor e da emoção que ele traz à vida. A letra descreve a chegada inesperada do amor com o impacto transformador que ele causa. A música ganhou diversas regravações, incluindo na voz da Ivete Sangalo e do Roupa Nova. Você ouve agora no arquivo Tunai Frisson. Boa noite.

0: lançada em 1980, é a Supply Aurora Love, do disco Lost in Love. Antes, Lionel Rich, Ballerina Girl, gravada no álbum Dance on the Ceiling, no ano de 1986. E ainda ouvimos James Taylor com Fighting Duran. Fez parte do álbum Sweet Baby James, gravado no ano de 1970.
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